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3: Mix FM, agora são
4: 11:28.
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1: Play Mix FM, agora são
2: 00:30.
3: 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Aí tá bom. 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Boa! Vou misturar a bateria. 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

0: Grupo Menos é Mais, no Manhã Mais Que Demais, em sucesso. Pela última vez, teve Chima Roots também, né? Com versos simples e Jason Derulo, né? Tisser, Jason Derulo, Jelby, Baby. Daqui a pouquinho tem o último bloco do nosso Manhã Mais Que Demais, né? Os grandes sucessos do momento, os sons nacionais e internacionais, é claro que você curte aqui.
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3: Playmix FM, agora são
4: 9:21.
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2: É isso aí, o nosso Manhã Mais Que Demais de volta por aqui na melhor rádio. E agora a gente vai abrir a sequência com Léo Magalhães e Wesley Safadão, dois amigos. Eles que agora não estão mais tão amigos assim, no Wesley Safadão e o Gustavo Lima, brigando na justiça e tudo mais, né? E Nick Moon, Spendentio, aqui também você vai curtir na nossa manhã de quarta-feira. Aumenta o som e aqui você deixa rolar, né? As melhores no nosso Manhã Mais Que Demais.

Wesley Safadão e Natanzinho Lima. Mentira estampada no nosso Manhã Mais Que Demais. As melhores do Arrocha, né? Você vai curtindo com a gente também por aqui, viu? Ótima quarta-feira pra todo mundo. Teve Tribalistas, né? Passou por aqui também, rapaz, de 2003, hein? E agora o Gustavo Mioto com a Ana Castela vão cantar pra você aqui no nosso Manhã Mais Que Demais. E Manu e Simone Mendes, Daqui Pra Frente. Essa aqui é hit, né? Sucesso aí de 2024. Vamos com eles aqui, né? O ex-casal, mas que deixou essa música bem bacana pra gente curtir aqui quando eles estavam juntos ainda, né? Gustavo Mioto e Ana Castela.

0: especial.
1: Essa é do tempo que minha avó chupava chiclete.
2: Rapaz, não era chiclete, não, era visgo. Não tinha chiclete naquele tempo.
3: Rio Negro e Solimões, Emílio e Eduardo Castelo de Sonhos, pra fechar o nosso Manhã Mais Que Demais desta quarta. Gente, foi ótimo, né? O programa tava muito bacana. Acabou, infelizmente, mas amanhã a gente volta com muito mais no seu rádio, tá bom? Grande abraço aqui do seu amigo Kleber Salles, o KS. E até amanhã, se Deus quiser, com o nosso Manhã Mais Que Demais.
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1: Olá, é hora de ficar muito bem informado. O Info News está no ar. Muito prazer, eu sou o Silva Júnior. Hoje é quarta-feira, 17 de junho de 2026. Falhas relatadas no meu INSS voltaram a preocupar segurados que tentam pedir a aposentadoria e outros benefícios pela internet. A plataforma reúne mais de 100 serviços digitais e recebe cerca de 105 milhões de acessos por mês. Uma auditoria do próprio INSS mostrou que mais da metade dos pedidos analisados automaticamente no primeiro semestre de 2025 foi negada. Entre os problemas apontados estão quedas no sistema, linguagem pouco clara e dificuldades para corrigir dados do cadastro previdenciário. Especialistas afirmam que essas falhas podem deixar trabalhadores fora da fila oficial ou até obrigar muitos segurados a refazer pedidos e apresentar recursos. O Tribunal de Contas da União também cobrou mudanças no modelo de concessão automática e deu prazo para ajustes. O INSS e a Dataprev negam falhas recorrentes e dizem que podem ocorrer apenas situações pontuais. A orientação aos segurados é conferir todos os vínculos no CNIS, como é chamado, antes de concluir o pedido, para evitar divergências e atrasos na análise. Daqui a pouco mais informações aqui no Info News. Fique ligado.
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2: Play Mix FM, agora são
3: 9:58.
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2: Play Mix FM, agora são
3: 9:59.
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6: Opa, tô chegando, muito bom dia, está no ar o seu Manhã da Play Mix aqui na sua rádio favorita. Eu me chamo Guiohan Valadão, estou com você diretamente dos estúdios da Rádio Play Mix FM, ao vivo pra você com o seu Manhã da Play Mix, o programa que dá um mix na sua manhã, com músicas boas, com os maiores sucessos, com muita alegria e com muito alto astral. Obrigado a você ligadinho conosco pelo nosso aplicativo, pelo site da Play Mix FM, pela Alexa ou até mesmo pelo Rádios Net. É uma honra ter você comigo aqui, viu? Vamos aumentar ainda mais a alegria nessa manhã de quarta-feira. Aumenta o volume que vem uma música que faz o maior sucesso.

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